1, 2, 3, 4, 5, 6, 7, 8, 9, 10. Dice che eliminaste Fernandito, che eliminaste Fernandito, che eliminaste Fernando, che eliminaste mio hermano Fernando, Fernando, Fernando, Fernando, Fernando, Fernando, Fernando. ¿Cómo estás, Fernando, Fernando, Fernando? Fernando, Fernando, Fernando. 5:43, 5:43 en la que buena. 5:43, 9:31, 29:0933. 9:31, 29:0933. École, pues. Suena 5:43. Este es de Parranda con el Topo.